0: Águas de Março.
1: É uma conta,
2: é um conto,
1: é um peixe, é um gesto,
2: é uma prata brilhando,
1: é a luz da manhã,
2: é o tijolo.
0: La pleamar y la baja mar, ¿y qué deja? Sobre la arena, la pleamar y la baja mar. ¿Qué dejan las aguas de marzo?